1970. Duas pessoas vão fazer ouvir o seu canto. Eles compuseram algo que merece ser ouvido. Ana Maria Baiana e José Mauro.

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